0: Espera, quando abrir o João da Vinícius, quem são?
1: Copy.
2: Lavender King.